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uma parada americana com DJ internacional. Tem aquele flash power pra você viajar no tempo. Tem muita coisa bacana. Tem a sua participação também pelo WhatsApp 09 718 2400. É isso, está no ar. É Power 100.

0: 100.5 e o primeiro set de hoje. Só novidade aqui no Power 100. Motel 21, também Cedric Gervais, David Guetta com Gautier, né? Somebody That I Used to Know, uma outra versão. Hot Puss, Gwenta Kay, também Disco Culture, Klaus Pieper, Scott and Chris Nitro, Grider e Perfect Pitch com Rocco. E foi o primeiro set de hoje. E a sua participação, como é que é? Como é que tá? Manda aí, estamos esperando. WhatsApp pra você, 09-718-2400. Daqui a pouco eu volto com a parada americana direto dos Estados Unidos.
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0: Billboard. Conferindo as 5 músicas mais tocadas por lá, a gente ouve um trechinho das 4 primeiras e a primeira depois inteira.
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0: Quinto lugar, Tame Impala and Jenny. Essa música é demais. Dracula.
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0: bacana pra Stella Lefty, Boston.
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0: E a primeira posição continua ela. Ela, toda poderosa, alcançou uma marca histórica na parada americana. Está em primeiro lugar pela 23ª semana consecutiva. Ela desbancou a Mariah Carey, que sempre no final de ano fica em primeiro lugar. A Mariah Carey ficou 22 semanas em primeiro lugar. Ela está 23 semanas em primeiro lugar, desbancou Mariah Carey, entrou para a história da Billboard. Ela Langley, teu ouvinteiro agora. Choosing
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0: Deus da parada americana. Tem DJ internacional, sempre tá por aqui ela, Jenny Preston.
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0: e foi o Flash Power, essa viagem no tempo demais com Ghost Masters, ainda Bunny M, Earth and Fire, PGs com The Gang, The Whispers, Slim Feet, Tears for Fears, Disco Girls, também Madonna Holiday, foi nas mixagens da DJ Jenny Preston, tá sempre aqui com a gente e ela volta em qualquer edição para mais um Flash Power e WhatsApp 09-718-2400. Daqui a pouco tem DJ Internacional.
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0: 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Amambai FM 100.5 de volta no Power 100. Agora é DJ Internacional. Ele tem só 15 anos. Apenas 15 anos. De idade, mas já é um grande DJ, né? Faz mixagens como gente grande. DJ Internacional, El Figo, é o DJ belga. El Figo é diretamente da Bélgica aqui, nosso DJ Internacional. Para fazer esse set, começa com Joseph Child, Mad Rabbit.
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0: Jovem FM 100.5, o nosso DJ internacional aqui no Power 100. Hoje, diretamente da Bélgica, o El Figo, com apenas 15 anos de idade, mandando muito bem. Terminou o set dele com Demisur, Love Tonight. É isso, todo sábado, todo Power 100, tem um DJ internacional por aqui. É só conferir também, pode indicar algum DJ que você gosta. Manda lá pelo WhatsApp 09718-2410. Daqui a pouco eu volto rapidamente, malandramente, com o Fernando Master Me.
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2: 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Amambaia FM 100.5, Power 100 de volta. Agora é ele, nosso parceiro, nosso DJ e produtor do Power 100, Fernando Master Mix, nas mixagens. E começa com Mojo Leire, uma versão 2026.
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0: FM 100.5 e foi o set do Fernando Master Mix para terminar o nosso Power 100. Teve Snap, uma outra versão para The Power também. Só versões novas, né? The Rhythmic Sweet Dreams, Alice DJ, Dub Dogs, Mungwai, Bunny M, Culture Beat, Vanilla Ice, Erasure, também Mojo e fim de papo no nosso Power 100. É isso, ficamos por aqui. Eu e meu parceiro Fernando Master Mix, de volta no próximo sábado, aqui pela Mambaia FM. Então valeu mais uma vez. Você de Ponta Porã, de Pedro Juan, de toda a fronteira, hasta la vista. Sábado que vem, estamos aqui de volta. Boa semana a todos, até mais.
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2: Você sabia que um canadense alcançou o topo das paradas quando estava preso? Pois é, vamos falar de Darren Kennedy O'Brien, ou simplesmente Snow. Nascido em Toronto, no Canadá, ele cresceu em meio à realidade pesada da classe operária em um bairro irlandês, onde a criminalidade e a pobreza eram grandes. Aqui no Brasil é conhecido como comunidade. Na adolescência, ele teve problemas com drogas, álcool, pequenos delitos e com a polícia. Na década de 80, o jovem delinquente se aproximou de uma comunidade jamaicana, aprendendo o dialeto e se apaixonando pelo reggae, começando assim a desenvolver seu estilo próprio. Isso aconteceu antes dos 15 anos de idade, imagina só isso, um garoto canadense com aparência irlandesa cantando reggae na língua jamaicana. Mas ele vivia metido em confusão, sendo pego duas vezes em brigas de bar, onde a segunda teve dois esfaqueados, e ele foi acusado de tentativa de homicídio. Ficou preso por 8 meses, se recusando a delatar o real criminoso. Aliás, a polícia local odiava toda a família de Snow. O irmão dele vivia dando golpes e a mãe dele era problemática. Prender Snow e sua família era tudo o que a polícia queria naquele momento. Durante esses 8 meses que ele passou na cadeia, ele decidiu mudar de vida. E foi aí que gravou a música que vamos ouvir aqui na 100, Informer. Quando foi apresentado às gravadoras, ninguém acreditava que um cara branco estava cantando aquela música. Assim que saiu da prisão, ele já estava com Informer como o maior sucesso do mundo, com mais de 8 milhões de cópias vendidas, entrando 5 vezes no Guinness, e isso aconteceu em 92. Então, vamos ouvir Informer aqui na 100, para você lembrar do Snow ou Lance Taylor.

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4: Alguém lembra aí do Rio McCoy? Por onde andam? Os donos do hit Runaway. Bom, a história do grupo começa em 1983 em Berlim, tendo como colaboradores Jürgen Wind e Frank Hansen, além do rapper OJ. Eles tiveram vários projetos antes do Real McCoy, mas sem sucesso. E em 1989 lançaram o cover do Technotronic, Pump Up the Jam. Assim, esse projeto foi batizado como MC Sar e The Real McCoy. O significado do nome é algo parecido como verdadeiro, coisa autêntica. Mas soava meio controverso. Mas isso é uma outra história. A música versão do Technotronic foi um sucesso, assim como a original. Já em 1990 lançaram o hit It's So New, que fez sucesso na Alemanha e em outros países também. Foi lançado mais 4 singles, sem muita expressão. Isso aconteceu entre 90 e 92. Após esses fracassos, saíram da gravadora Six, indo para a BMG. E assim lançaram novas músicas. Nessa nova gravadora lançaram Another Night, também sem muita expressão. O destaque só aconteceu um ano depois, ou seja, em 94. Em 97, o álbum One More Time foi lançado, com a vocalista Lisa Korn. O grupo seguiu sua saga e segue até hoje fazendo música, mas sem destaque. A carreira tá no hiato. Tentaram voltar em 2019, mas aí teve todo aquele embrólio do Covid-19 e não deu certo. Vamos ver se eles aparecem com novos sucessos pra gente poder tocar aqui na Amambay FM. Enquanto isso, a gente recorda The Real McCoy e MC Sar com Runaway.

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2: Vamos falar de Afrika Bambaataa, ele que nos deixou em abril desse ano. Lancey Taylor, conhecido como Afrika Bambaataa, nasceu no ano de 1957. Filho de imigrantes, ele cresceu no Bronx, em Nova York, sendo ali que ele encontrou seu amor pelo hip-hop. A mãe dele tinha uma coleção de discos e era bem eclética. Isso ajudou muito a ter uma formação musical. Aliás, ele mesmo disse em uma entrevista que a mãe dele se orgulhava em ter a maior coleção de discos de toda a vizinhança. Como os pais dele eram ativistas, ele acabou seguindo essa doutrina e entrou para uma gangue local. O nome dessa gangue era Black States, mas o intuito era ir até o território inimigo para juntar a galera sem violência. Mas tudo isso acabou quando o melhor amigo dele foi morto pela polícia. Nesse mesmo tempo, ele ganhou uma viagem para a África, devido a uma redação que ele fez. E lá ele viu um filme chamado Zulu. Ele ficou impressionado com a união da nação Zulu e com o país, mudando assim seu nome para Afrika Bambaataa, adotando esse nome a partir de um chefe Zulu. Nessa mesma época, ele formou dois grupos musicais, o Jay-Z 5 e o lendário Soul Sonic. Ele era o DJ e produtor muito respeitado nesse período, sendo fortemente influenciado pelo grupo alemão Kraftwerk. Afrika Bambaataa foi eleito o artista mais importante do século XX. E a partir de 90, ele entrou de cabeça na música eletrônica, fazendo muito sucesso em muitos lugares. Em 98, ele remixou a música Planet Rock. Durante todos esses anos, ele continuou produzindo e lançou seu último álbum em 2026.
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2: Então, vamos ouvir o remix de Afrika Bambaataa aqui na Senha.
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